Bem-vindos à emissão de hoje, dia 13 de maio de 2026, quarta-feira. Estes são os principais títulos das notícias. Fidan alerta contra a utilização do Estreito de Hormuz como arma face às tensões regionais. Trump diz que não precisa da ajuda da China para acabar com a guerra com o Irão. Irão exige 5 garantias antes de novas negociações com os Estados Unidos. Ataques israelitas matam 14 pessoas no sul do Líbano, apesar do cessar-fogo. Colunista do New York Times, palestinianos enfrentam abusos sexuais no sistema de tensão israelita. França afirma que risco de mutação em surto de antivírus ainda não é claro. A Organização Mundial de Saúde, os países devem estar preparados para novos casos de antivírus. Membro do júri de Cannes critica Hollywood por posição sobre Gaza. O ministro dos Negócios Estrangeiros da Turquia, Hakan Fidan, afirmou esta terça-feira que o Estreito de Hormuz não deve ser utilizado como uma arma, alertando que perturbações nessa via marítima estratégica ameaçariam tanto a estabilidade regional como a economia global. Numa conferência de imprensa conjunta com o primeiro-ministro e ministro dos Negócios Estrangeiros do Qatar, Mohammed bin Abdurrahman bin Yassim Al Thani, em Doha, Fidan disse também que as tensões em curso no Golfo não devem de forma alguma fazer esquecer a questão de Gaza. Acrescentou ainda que o expansionismo israelita continua a ser uma grande ameaça à estabilidade e segurança regionais. Al Thani afirmou que o Qatar e a Turquia apoiam os esforços de mediação do Paquistão, destinados a pôr fim à guerra entre os Estados Unidos, Israel e o Irão, e a reabrir o Estreito de Hormuz, sublinhando a necessidade de restabelecer a estabilidade e garantir a liberdade de navegação através desta passagem estratégica. O Qatar e a Turquia apoiam os esforços de mediação do Paquistão para acabar com a guerra e reabrir o Estreito de Hormuz, afirmou. O ministro dos Negócios Estrangeiros do Qatar também disse que Teherão não deve utilizar a via marítima como meio de opressão ou chantagem contra os países do Golfo. O presidente norte-americano Donald Trump afirmou que vai discutir a guerra contra o Irão com o presidente da China, Xi Jinping, durante a sua próxima viagem à China, mas insiste que não precisa da ajuda de Pequim. Os dois líderes deverão realizar as suas primeiras conversações presenciais em mais de 6 meses, num contexto de tensões comerciais e da guerra dos Estados Unidos e de Israel contra o Irão. Trump desloca-se a Pequim enquanto os esforços diplomáticos para pôr fim ao conflito permanecem estagnados. A China mantém laços estreitos com o Irão e continua a ser um grande comprador do seu petróleo. O Irão afirmou que não vai participar numa segunda ronda de negociações com os Estados Unidos sem 5 garantias mínimas. Teherão exige o fim da guerra, especialmente no Líbano, além do alívio das sanções e da libertação de bens iranianos congelados. As autoridades iranianas procuram também indenizações por danos de guerra e o reconhecimento dos direitos de soberania sobre o Estreito de Hormuz. A agência de notícias Fars noticiou que Teherão transmitiu as exigências através de mediadores paquistaneses. Os ataques israelitas no sul do Líbano mataram pelo menos 14 pessoas, apesar do acordo de cessar-fogo em vigor. Entre os mortos estão paramédicos, um soldado libanês e civis no distrito de Nabatieh. A Agência Nacional de Notícias do Líbano informou que um ataque durante a noite a uma casa em Kfar Dunin matou 6 pessoas. Mais de 2.840 pessoas foram mortas em ataques israelitas no Líbano desde 2 de março. Iremos apresentar de seguida as notícias da emissão em português da Rádio Voz da Turquia. Um colunista da opinião do New York Times afirmou que os detidos palestinianos foram submetidos a uma violência sexual generalizada por guardas prisionais, soldados, ocupantes e interrogadores israelitas, citando entrevistas com ex-detidos e investigações de grupos de direitos humanos. Numa coluna publicada no domingo intitulada O Silêncio que Acompanha a Violação dos Palestinianos, o colunista Nicholas Kristof disse que entrevistou 14 homens e mulheres palestinianos que descreveram agressões sexuais e outros abusos durante a detenção ou ataques por forças israelitas e colonos ilegais. Kristof escreveu que não há evidências de que os líderes israelitas ordenem violações, mas argumentou que as autoridades israelitas construíram um aparato de segurança em que a violência sexual se tornou um dos procedimentos operacionais padrão de Israel, citando um relatório da ONU. O artigo inclui depois.

Mentes desdetidos que descrevem violações, espancamentos, ameaças de violência sexual e humilhação durante o encarceramento. Christoph citou relatórios de organizações, incluindo a Euromed Human Rights Monitor, Save the Children, B'Tselem e o Committee to Protect Journalists, que documentam abuso sexual e maus-tratos de detidos palestinianos. Christoph também fez referência a um relatório de 49 páginas da ONU, publicado no ano passado, que acusou Israel de submeter sistematicamente os palestinianos à tortura sexualizada. Segundo o colunista, alguns ex-detidos foram avisados pelas autoridades israelitas para não falarem publicamente sobre os abusos após a libertação. As autoridades francesas afirmaram que ainda não é claro se a estirpe do antivírus associada ao surto a bordo do navio de cruzeiro MV Ondius sofreu mutações. A ministra da Saúde, Stéphanie Rist, disse que as autoridades estão bastante tranquilas, mas aguardam os resultados completos da sequenciação. A Organização Mundial de Saúde afirma que até o momento não há indícios de nada de anormal nesta estirpe. O surto foi associado à estirpe andina do antivírus, anteriormente identificada na Argentina. A OMS confirmou 9 casos e alertou que são possíveis mais infecções. Autoridades de saúde em Paris informaram que a condição de uma mulher francesa infectada pelo vírus a bordo do navio agravou-se e que ela foi colocada em ventilação mecânica na unidade de cuidados intensivos. Numa conferência de imprensa realizada em Madrid, Gebreyesus agradeceu à Espanha pela compaixão e solidariedade demonstradas ao aceitar o navio em dificuldade. Gebreyesus afirmou que a situação atual não indica um surto maior, mas declarou: "No entanto, tendo em conta o longo período de incubação, é provável que tenhamos novos casos nas próximas semanas." No surto a bordo do navio MV Ondius, que viajava da Argentina para Cabo Verde, até agora morreram 3 passageiros, um alemão e 2 holandeses. A OMS confirmou 9 casos com a variante antes e entre os evacuados do navio, um cidadão francês e um cidadão dos Estados Unidos testaram positivo. Paul Laverty, membro do júri de Cannes, acusou Hollywood de boicotar os atores que se opuseram à guerra genocida de Israel contra Gaza. Laverty citou Susan Sarandon, Javier Bardem e Mark Ruffalo como exemplos durante o seu discurso no Festival de Cinema. O argumentista afirmou que Hollywood deveria ter vergonha da forma como as vozes pró-Palestina têm sido tratadas. Laverty elogiou Cannes por incluir Sarandon no cartaz do festival deste ano. Sarandon enfrentou reações negativas e perdeu os seus agentes após comentários feitos num comício pró-Palestina em 2023. Estas são as notícias do dia de hoje. Obrigada por nos estar a acompanhar.

Olá, zdravejtas! Já te perguntaste porque é que algumas pessoas aprendem línguas com muito mais facilidade? Ou porque é que uma língua aprendida da infância nunca se esquece? Hoje vamos responder a estas perguntas e a muitas outras. Vamos ver como o facto de saber várias línguas afeta o nosso cérebro. Se estás pronto, vamos começar! Estudos realizados nos últimos anos nas áreas de neuropsicologia e da psicologia do desenvolvimento demonstram que o multilinguismo pode realmente transformar a estrutura e as funções do cérebro. Estudos neuropsicológicos publicados em 2023 revelam que as crianças bilíngues obtêm pontuações mais elevadas em testes de atenção complexos do que os seus pares monolíngues. Além disso, existem indícios de que a capacidade de falar várias línguas na idade adulta e na terceira idade pode até retardar os sintomas da doença de Alzheimer e da demência. Então, em qual idade é mais vantajoso começar a aprender uma língua? Será que isto se limita apenas à infância? Existem desvantagens ou aspectos a ter em conta? Hoje vamos responder estas perguntas com a opinião da neuropsicóloga Merve Tuchadoro. Vamos começar! Por que é mais fácil aprender mais do que uma língua numa idade precoce? A plasticidade cerebral ou neuroplasticidade atinge o seu auge na primeira infância, especialmente entre os 0 e os 6 anos. Imagine que nesta fase as ligações entre as células nervosas se estabelecem e consolidam a uma velocidade incrível. Por isso, as

A exposição a diferentes línguas numa idade precoce amplia os centros de linguagem das crianças e permite que o seu cérebro funcione de forma mais flexível. A neuropsicóloga Merve Tucciadoro explica este período crítico da

língua aprendida. Podemos recomendar que a educação comece o mais tardar até aos 10 anos, porque em idades mais avançadas a capacidade sináptica do cérebro e a capacidade de assimilar informação diferenciam-se. É claro que, embora os estudos indiquem que a infância é a fase ideal para a aprendizagem de línguas, é perfeitamente possível aprender uma nova língua na adolescência e na idade adulta. A única diferença é que, com a diminuição da plasticidade cerebral, adquirir o sotaque local ou atingir a fluência total exige um pouco mais de esforço. Vantagens cognitivas: atenção, memória e resolução de problemas. Chegamos agora à parte mais interessante. Dominar duas ou mais línguas reforça a capacidade do cérebro de se concentrar e filtrar informações desnecessárias. Estimula a memória e permite uma transição rápida entre os vocabulários. Um estudo realizado na Universidade de York, no Canadá, revelou que crianças bilíngues na faixa etária dos 4 aos 6 anos têm mais sucesso em tarefas complexas de atenção do que os seus pares monolíngues. Observam-se resultados semelhantes nos países europeus com várias línguas oficiais. O nosso especialista explica a dimensão cognitiva da capacidade de falar várias línguas da seguinte forma. As capacidades cognitivas desenvolvem-se, a capacidade de atenção e concentração do indivíduo aumenta, a plasticidade cerebral desenvolve-se e as capacidades auditivas melhoram. Falar mais do que uma língua pode aumentar a flexibilidade cognitiva no cérebro. Com a alternância entre línguas, a agilidade mental, as competências de resolução de problemas e as capacidades de pensamento criativo desenvolvem-se. Isto porque as diferentes estruturas linguísticas e o uso de palavras influenciam as portas do pensamento no cérebro. Em resumo, saber várias línguas enriquece a memória e melhora as capacidades de resolução de problemas e de criatividade. Ser bilíngue implica ativar constantemente as funções executivas do cérebro durante o processo de alternar entre uma língua e outra. Pode pensar nisto como uma espécie de ginástica cerebral. Possíveis dificuldades: deslocamento de código e confusão linguística. É claro que, tal como existem vantagens no crescimento multilingue, também há aspectos a ter em conta. A alternância constante entre diferentes línguas pode, por vezes, dar origem a situações como o code switching, ou seja, a mistura de diferentes línguas na mesma frase, ou a dificuldades em encontrar as palavras certas. Embora se trate de um processo natural, isto pode suscitar a preocupação nas famílias de: será que as línguas estão a misturar? Doru afirma o seguinte a este respeito. O ponto mais delicado aqui é que se pode observar um abrandamento dos processos cognitivos. Por exemplo, ao alternar entre diferentes línguas, a confusão linguística, ou seja, o processo de encontrar e expressar palavras, pode demorar mais tempo. Pode ocorrer a utilização de palavras ou expressões na língua errada. Quando se analisa a produção e a velocidade de processamento da linguagem, é possível observar uma diminuição nestes níveis. Isto porque o cérebro pode ter dificuldades em distinguir em que língua se encontra determinada informação e em gerir os processos de recuperação quando necessário. Então, o que se deve fazer nesta situação? O uso de estratégias consistentes por parte das famílias, como a regra um pai, uma língua, em casa, ou a prática regular de cada uma das línguas, ajuda a reduzir estas confusões.

Benefícios na idade adulta e na terceira idade. Por fim, chegamos talvez à parte mais promissora. Ser multilingue oferece grandes vantagens à medida que envelhecemos. O uso ativo da língua pode contribuir para retardar os sintomas da doença de Alzheimer e da demência, uma vez que estimula o cérebro a estabelecer constantemente novas conexões. Doru faz a seguinte explicação sobre a continuidade da neuroplasticidade na velhice. O cérebro muda e desenvolve-se continuamente desde o nascimento. A infância e a adolescência são os períodos em que o cérebro está mais propenso a aprender novos conhecimentos e a estabelecer ligações sinápticas. No entanto, esta capacidade, conhecida como neuroplasticidade, continua também na idade adulta e na velhice. Nos adultos, as ligações entre as células cerebrais são constantemente reestruturadas, tornando possível a aprendizagem de novos conhecimentos. Na velhice, o cérebro também pode estabelecer novas ligações

0: reforçar as já existentes. Aqui, a aprendizagem e a preservação da linguagem variam de acordo com fatores individuais, dependendo da motivação e do desempenho da pessoa. O desenvolvimento da linguagem e o domínio de várias línguas são muito importantes na velhice em termos de relações socioculturais, novas descobertas e experiências diferentes.
1: Adeus.
0: Hoje falámos sobre os efeitos que o domínio de várias línguas tem no nosso cérebro. Vimos que, seja na infância ou na idade adulta, aprender uma nova língua é um excelente exercício para o nosso cérebro. Sim, podem existir algumas dificuldades, mas os benefícios são muito maiores. Não te esqueças, nunca é tarde demais. O cérebro está aberto à aprendizagem em qualquer idade. Talvez hoje seja o dia perfeito para começares a aprender uma nova língua. Até ao próximo podcast!

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Bem-vindos à emissão de hoje, dia 14 de maio de 2026, quinta-feira. Estes são os principais títulos das notícias. Turquia e a Bélgica aprofundam as suas relações diplomáticas e de defesa. Turquia rejeita alegações totalmente